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2: 大家今天好吗？我是柯欣田。今天我们有两位来宾，他们跟我一样来自非洲的莫桑比克。
3: Este é o meu quarto ano em Taiwan. O meu nome é Cristina Muxanga. Venho de Moçambique. O meu sonho é ser uma jornalista. Sou muito sortuda. Em 2019, recebi uma bolsa de estudos. De Moçambique, vim para Taiwan. Essa foi a minha primeira vez viajando para o exterior e também a subir um avião. Ouvi dizer que em Taiwan tem terremotos. Fiquei muito assustada. Embora não haja terremotos em Moçambique, mas temos ciclones. No ano em que vim a Taiwan, um terrível ciclone nunca visto, chamado Idai, atingiu o meu país.
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3: Muitos países vieram para ajudar Moçambique. O que mais me impressionou é ver o nosso pessoal vestido de coletes da Titi rapidamente se mobilizando, indo na zona de desastre e ajudar os nossos irmãos que foram atingidos pelo ciclone. Minha mãe também é voluntária da Titi. Não me lembro quando minha mãe e outras mulheres começaram a fazer coisas que antes não faziam na comunidade. Elas cuidavam das casas dos doentes e também faziam limpezas nas ruas. Liderando-as estava Denise, uma menina de Taiwan que se casou com o nosso menino moçambicano. O Dino foi. Quando aconteceu o ciclone, eles já estavam casados há 11 anos. Vi voluntários da Titia Moçambique desempenhando um grande papel, pois sabiam onde estavam as vítimas e de que ajuda eles necessitavam. Descobri que os moçambicanos podem ajudar-se entre si. Desde então, muitos voluntários da Titi em vários países, de Taiwan, Estados Unidos, África do Sul e mais sítios que eu não conheço, vieram em Moçambique. Eles reconstruíram as salas de aulas dos alunos uma a uma. Eles tornaram as casas quebradas melhores e mais bonitas. Eles também distribuíram sementes que permitiram que houvesse um desenvolvimento na produção agrícola. Desde aquele tempo até agora. Mamãe me disse, esta é a missão dos voluntários da Titi. E então, qual é a minha missão? Penso naquelas pessoas chorando por causa da Titi, que caíram na gargalhada por causa da Titi. Quero fotografar e escrever tudo o que vejo e que tem me movido. Adoro notícias, adoro entrevista. Sou fascinada por tudo isso e estudo muito. Ti igashwechi, chuembu tokola. A mestra se preocupa muito conosco e muitas vezes ela nos pergunta: como vão os estudos? Gosto do entusiasmo do povo taiwanês, tal como nós moçambicanos. No entanto, também sinto muita falta da minha cidade natal e quero ver a minha mãe. Depois de regressar a Moçambique, espero poder tornar-me uma boa jornalista. Mas não serei uma jornalista comum. Irei relatar boas histórias e incentivar mais pessoas no mundo a ajudarem-se.